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1: Ele seja honra, glória, louvor e toda adoração. 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
1: Muito obrigado, Jesus. Tu és bem-vindo, Senhor, em nossa vida, Pai.

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a paz do Senhor esteja com você. Vamos começar nossa jornada de louvor aqui no É Para Adorar. Preparamos aqui um ambiente aí de serenidade e comunhão através dos louvores que ecoam aí através dos tempos. Prepare-se para mergulhar em uma atmosfera de espiritualidade. Aqui no É Para Adorar.

0: Do assim é cada momento aqui no nosso É Para Adorar. Já já a gente volta, hein?
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6: De volta à nossa programação repleta de louvores que transcendem o tempo. Você está preparado aí para se deixar levar pela poderosa mensagem contida aí em cada melodia?
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0: Vamos aplaudir Jesus pela vida da Chile, gente.
1: Aplaude, gente. Aleluia.

0: Assim é cada momento aqui no nosso É Para Adorar. Já já a gente volta, hein?
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0: Estamos de volta aqui para mais momento de adoração e comunhão através da música. Nos deixa levar pela próxima canção que nos conduzirá ainda mais perto da presença.

0: Encerramos mais uma sessão de adoração e louvor aqui no É Para Adorar. Que os louvores que foram tocados aqui na nossa programação continue aí te abençoando, inspirando você cada vez mais, fortalecendo a sua fé. Até o nosso próximo encontro, até o nosso próximo momento, aqui no nosso É Para Adorar.
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ele consumir todos os seus bens, Jó não aguentaria. 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Sabe por quê? 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E o que?

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pode clarear água essa noite. Quantos estão dispostos a dizer: Senhor, o problema não é o pastor, o problema não é a equipe de louvor, o problema sou eu, Jesus. Sabe, às vezes a gente fala: ah, é o som que é ruim, é o pastor que é muito ruim. O problema é Judas, o problema sou eu, o problema sou eu, Jesus. Quando nós confessamos: Senhor, sou eu, sou carnal, sou religioso, sou egoísta, sou orgulhoso. Quando você confessa, sabe o que acontece? O Senhor vem com graça, Ele derrama chuva sobre você. Como essa noite Ele está começando a fazer. Alguns de vocês estão começando a ser molhados pela misericórdia de Deus. Agora, Senhor, eu estou liberando a Tua chuva neste lugar. Em o nome de Jesus Cristo. Em o nome

Grande do Sul, aqui em Porto Alegre. E essas muralhas cairão por terra. Você crê nisso essa noite? Você pode dar um brado de louvor ao Senhor por isso essa noite? Oh!

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2: Senhor, nós amamos estar na tua casa. Nós amamos te adorar, Senhor. Para isso nós vivemos e viemos aqui te exaltar.

0: bendito seja o Filho de Deus. Nós te amamos, Senhor. O nosso coração está cheio do teu louvor. Aleluia. Glória a Deus.
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2: Louvado seja o teu nome, Senhor. Deus está te dando uma chance nessa noite.

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boca de Deus aqui esta noite e emprestasse seus lábios ao Senhor e cantasse para a pessoa que está do seu lado: filho, eu quero tanto. Vamos lá. 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
3: Olá, bom dia, povo de Deus, graça e paz. Terça-feira abençoada, dia 19 de maio de 2026. Sejam todos bem-vindos. Sou Denise Fernandes, chegando com muita alegria com o nosso Manhã de Fé. A partir de agora, muita coisa boa, nossos quadros e, claro, você participando aqui comigo, abrilhantando a nossa programação. Manhã de Fé no ar com muito carinho. Quero você participando, mandando mensagem, quero receber o seu abraço. Nossos contatos liberados para você participar, fica à vontade. Meu Instagram, Denise Fernandes Locutora, à sua disposição. Vamos falar com o Senhor? Começar bem o dia agradecendo a Deus. Sem Ele não somos nada. Ele é tudo na nossa vida, tudo. O que seria de mim, o que seria de você, se não fosse a mão de Deus? Eu sinto a mão de Deus em tudo, em tudo, em todos os cuidados. Pai querido, Pai maravilhoso, aqui estamos uma vez mais na sua presença, começando mais uma programação aqui nessa rádio abençoada. Abençoe, Senhor, a rádio, a direção, os comunicadores, a minha vida, a vida dos meus familiares, a família Manhã de Fé. Abençoe, Senhor, cada lar aqui representado nessa manhã. É o nosso pedido e te agradecemos por tudo. Amém e graças a Deus. Chegando à nossa primeira sequência, linda demais, Deus e Eu com Leandro Borges. Ótima manhã.
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na presença de Deus. Não desabafa no Facebook não, faz o que Mateus 6:6 diz, entra no quarto, fecha a porta e conta tudo para Ele, conta em segredo, porque publicamente Ele vai te honrar. E hoje eu sou igual criança mimada, não pisa em mim porque eu conto tudo pro meu pai.

não se fala mais nisso.

Tá aí, amores, fechando a nossa primeira sequência, linda demais aqui na nossa programação. Manhã de Fé segue em grande estilo. Sou Denise Fernandes, obrigada pelo carinho da audiência. Tá chegando agora? Bem-vindo, bem-vinda. Essa é a nossa programação. Fica à vontade, tá tomando aquele café delicioso, tá em casa. Meu abraço carinhoso para as costureiras que estão na sintonia da nossa programação. Alô, costureiras, motoristas de aplicativos, obrigada pelo carinho. Chegando mais uma sequência com muito carinho. Esse é o nosso Manhã de Fé. Ótima manhã.

0: Muito bem, amores, esse é o nosso Manhã de Fé, fechando mais uma sequência linda. Tá na hora do nosso intervalo, é rapidinho, não saia daí, o nosso Manhã de Fé volta já já.
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0: Manhã de Fé de volta por aqui com muito amor, com muita alegria, seguindo com a nossa programação. Você pode participar aqui através das nossas redes sociais liberadas. Nosso Instagram, Facebook, WhatsApp, o meu Facebook, o meu Instagram à sua disposição, Denise Fernandes Locutora, me segue que te sigo de volta. Esse é o nosso Manhã de Fé e tá chegando os nossos parabéns. Quero abraçar com muito carinho os nossos aniversariantes, bem-vindos, parabéns, felicidades, com muita paz, com muita alegria, amor e saúde, hoje e sempre. Feliz aniversário para você que está pagando as linhas nessa data tão especial. É seu dia. Receba o nosso abraço carinhoso. Chegando mais uma super sequência. E essa ofereço com muito carinho para os nossos aniversariantes. Ótima manhã.

Ai, amores, essa é a nossa programação Manhã de Fé, fechando mais uma sequência lindíssima. Bem-vindo, bem-vinda, receba o meu abraço carinhoso. Para quem está chegando agora, sinta-se à vontade. Bora participar, bora compartilhar os nossos aplicativos. Você semeando a palavra do Senhor em casa ou no trabalho. Essa é a nossa programação Manhã de Fé, chegando mais uma sequência linda. Ótimo dia!

0: existir.
1: Muito bem, meus amores, esse é o nosso Manhã de Fé, fechando mais uma sequência com muito carinho. Tá na hora do intervalo, é rapidinho. Eu volto já já com muito mais.
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4: Estou de volta, meus amores, com o nosso Manhã de Fé. Manhã de Fé segue em grande estilo. Bem-vindo, bem-vinda. Fica à vontade para participar aqui da nossa programação. Nossas plataformas digitais liberadas. Meu Instagram, Denise Fernandes Locutora, à sua disposição. Denise Fernandes Locutora, esse é meu Insta. Me siga que eu te sigo de volta. Tá na hora da nossa receita, do nosso quadro Delícias da Manhã.
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4: Delícias da Manhã. Delícias da Manhã, papel, caneta na mão, celular para gravar e vamos lá com mais uma receita deliciosa. Para hoje eu tenho uma receita maravilhosa, bolo de fubá cremoso. Que delícia, bolo de fubá com coco cremoso, com um cafezinho, um chá, um achocolatado, perfeito. Acompanhando a nossa programação, maravilhoso. Vou passar para você os ingredientes dessa delícia. Preparados? Bora lá então. Quero agradecer aqui as meninas, né, que participam do nosso quadro, que gostam aqui do nosso quadro Delícia da Manhã, nosso quadro de dica. Meninas e meninos, bênção de Deus, obrigada pelo carinho da audiência. Vamos lá para os nossos ingredientes. Para a massa, amiga, precisamos de 3 ovos, 1 xícara de açúcar, 1 xícara de óleo, 1 xícara de leite, 1 xícara de fubá, 2 xícaras de trigo, 1 colher de sopa de fermento em pó de bolo. E a cobertura, vamos lá para os ingredientes da cobertura cremosa. 1 lata de leite condensado, 200 ml de leite de coco e 1 pacotinho de coco ralado. São esses os ingredientes da cobertura, tá bom? Vamos lá para o modo de preparo? Vamos preparar essa delícia? Vamos lá então. No seu liquidificador você vai bater o açúcar, os ovos, o leite e o óleo. Misture muito bem e bata por cerca de uns 6 minutinhos. Acrescente o fubá e a farinha de trigo e bata novamente. Você vai batendo, vai intercalando ali. Pode dar uma mexida ali, né? Uma misturinha ali com a colher para ficar bem misturado. Vai ficar uma massa bem cremosa. E por último, adicione o fermento de bolo e misture delicadamente. Despeje a massa em uma forma, numa assadeira redonda, untada. Vai despejar essa massa e vamos levar para assar por cerca de mais ou menos uns 35 minutos, tá bom? Você vai deixar assando ali esse bolo delicioso, esse bolo de fubá delicioso. Muito bem, agora vamos para a cobertura. Na tigela você vai adicionar o leite condensado e o leite de coco e o coco. Misture muito bem, o bolo tá laçando. Aí você retira o bolo do forno, ainda assando, amiga, presta atenção. Aí você vai despejar essa cobertura na massa. Despeja essa cobertura em cima da massa. Vai cobrir a massa com essa cobertura deliciosa e leva para assar novamente. Aí vai deixando assando ali, vai acompanhando direitinho. Passa o teste do palito, né? Deu tempo ali de meia hora, 35 minutinhos. O bolo já vai estar pronto. Ele vai ficar bem douradinho nas bordas e no meio vai ficar mais cremoso, tá? Então, fica muito bom. Assou, o bolo tá prontinho. Retira do forno. Aguarda esfriar e prepara aquele café delicioso. E sirva na sequência. É uma delícia. Muito gostoso. Esse bolo de fubá cremoso, mais uma delícia aqui do nosso Manhã de Fé, do nosso quadro Delícias da Manhã. Vamos adorar o Senhor, chegando mais uma sequência musical com muito carinho. Aumente o volume, ótima manhã!

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isso aí, amores, esse é o nosso Manhã de Fé, que segue com muita alegria para você participar. Muito fácil, nossos contatos liberados. Meu Instagram, Denise Fernandes, à sua disposição. Que Deus abençoe seu dia. Com muito carinho, chegando mais uma lindíssima sequência. Ótima manhã.

0: Muito bem, meus amores, esse é o nosso Manhã de Fé, fechando mais uma sequência com muito carinho. Tá na hora do intervalo, é rapidinho. Eu volto já já com muito mais.
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0: Muito bem, de volta aqui com o nosso Manhã de Fé, com muito carinho, com muita alegria. Segue a nossa programação para você participar conosco. Muito fácil, nossos contatos liberados. Tá na hora da nossa super dica, uma dica bacana que quero compartilhar com você, minha amiga. Dica é bom demais, né? Ajuda muito e facilita nosso dia a dia. Nunca desinforme o pudim, amiga. Sabe aquele pudim delicioso que você prepara? Nunca desinforme ele ainda quente, porque ele ainda não adquiriu a textura de corte. Espera esfriar, aguarda um tempinho e depois você pode desinformar com toda certeza. Ele vai ficar lindo, maravilhoso para você saborear com sua família. Mais uma dica bacana aqui no nosso Manhã de Fé com muito carinho. Chegando mais canção linda. Ótima manhã.

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Essa é a nossa programação Manhã de Fé, com muito carinho, com muita alegria. Você segue participando aqui comigo. Nossos contatos liberados, em casa ou no trabalho, motorista de aplicativos. Alô, costureiras, obrigada pelo carinho, obrigada pela companhia. Que Deus abençoe seu dia. Você em casa tomando café, tomando chimarrão, curtindo a gente, você preparando almoço. Bênção de Deus, lavando roupa, limpando a casa, enfim, onde quer que você esteja, receba meu abraço carinhoso. Chegando mais uma sequência abençoada. Ótima manhã.

0: Muito bem, gente amada, gente querida, essa é a nossa programação Manhã de Fé, e com essa super sequência, fico por aqui, agradeço o seu carinho, sua companhia, te espero na nossa próxima edição aqui na número 1 do Povo de Deus, a queridinha da cidade, com o nosso Manhã de Fé. Um forte abraço, beijo lindo no seu coração, não saia da sintonia, vem aí uma programação abençoadíssima, com muito amor, com muito carinho. Te espero no nosso próximo encontro aqui no nosso Manhã de Fé. Beijos, tchau, tchau.
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1: De geração em geração, a glória e a honra permanece sendo tuas.

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5: Para maciar carne de frango, coloque uma pitada de fermento em pó, o bicarbonato de sódio, junto ao tempero ou na cozedura.
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Ei, feche seus olhos agora. Levanta a sua mão e começa a falar os nomes da sua família, diga. Levanta a voz, fala Pedro, Tiago, João, Maria, Marta, Thalita, Francisco, Valdir, Aline, Giovanni, Davi, Samuel, Caroline. Vai falando, vai falando. Vai dando nome aos teus, vai dando nome aos teus. Vai dando nome aos teus, vai dizendo. Diga o nome dele. Diga o nome dela. Eu não sei qual é o nome. Fala, Senhor, o João não é meu, o João é teu. Ele está guardado, ele está abençoado por ti. Diga o nome da sua empresa, diga: a minha empresa não é minha, ela é tua, Senhor. Eu não preciso me preocupar com

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5: Pratique alguma atividade ao sol. Apenas 15 a 20 minutos de exposição à luz solar por dia, sempre com uso de protetor solar, pode fornecer a quantidade necessária diária de vitamina D. A substância ajuda a combater diabetes, ataques cardíacos, insuficiência cardíaca, pressão arterial alta e talvez até mesmo o resfriado comum. Mas não exagere, muita exposição ao sol pode aumentar o risco de câncer de pele.
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8: E mais uma receita gostosa para você, ouvinte, com a minha apresentação, locutora Patrícia Vieira. Hoje a gente aprende a fazer batatinhas em conserva. Os ingredientes são 1 quilo de batata bolinha, uma cebola grande picadinha, 4 dentes de alho amassados, 1 colher sopa rasa de sal, 4 colheres de sopa de coentro ou cheiro verde, 1 colher de sopa de orégano, 1 colher de sopa rasa de pimenta do reino, 1 xícara de óleo ou azeite, 1 xícara de vinagre. Para o preparo, lave muito bem as batatas e coloque para cozinhar numa panela cheia de água com um pouco de sal por aproximadamente 20 ou 25 minutos. O ponto é quando estiverem macias, mas cuidado para não cozinhar demais. Escorra as batatas e faça vários furinhos nelas com um palito de dente para os temperos penetrarem bem. Assim que elas estiverem completamente frias, coloque todos os temperos e mexa cuidadosamente até que fique tudo muito bem misturado. Muito bom, não é? Então faça aí na sua casa, capricha aí, que obrigada pelo seu carinho e audiência e até mais.
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11: Só quem é escolhido aplaude a Jesus o mais forte que você puder. Não deixa descer, não, hein? Eita, que lindo. Eita, que coisa boa. Tarcísio.

aleluia. Não há

0: amo nosso Deus.
1: Deus abençoe.
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7: A Hora do Consumidor chegando nesta terça-feira, hoje 19 de maio de 2026. E a pergunta é da nossa ouvinte Carla, da cidade de Itajubá, no sul de Minas. Ela contratou um pacote de internet, mas a velocidade nunca chega ao que prometeram. E ela pergunta: o que faço? Olha, Carla, isso é descumprimento de oferta, tá? Pelo CDC, a empresa deve entregar exatamente o que foi contratado, hein? Você pode exigir a regularização do serviço, pedir desconto proporcional ou até cancelar sem multa. Se continuar o problema, procure o Procon ou a Anatel, tá bom? Obrigado aí pela sua participação. Eu sou o Kleber Salles e volto na próxima edição aqui do quadro A Hora do Consumidor.
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você consegue demonstrar o quanto você ama o papai. Jogue suas duas mãos aos céus o mais alto que você pode, vamos. Em alta voz, a igreja, mais alto que você pode. 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
2: Quem serve um Deus tremendo aí, levanta a mão e dá o maior glória que você pode.

0: Oh, glória! Aleluia!
1: Ele é tremendo!
2: Oh, que coisa boa! Sonho realizado, hein? Quer gravar essa linda canção, Sueli?

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Quando a gente pergunta como vai você, é sinal de que a gente se importa com a pessoa, né? E eu tô aqui para perguntar mais uma vez, como vai você? Tá tudo bem? Tô chegando, terça-feira, a Estação Louvor foi preparada com muito amor, com muita fé, muita esperança e, claro, né, as melhores músicas para que você tenha inspiração e alegria nesta terça-feira. Então tá combinado, vamos juntinhos com mais emoção e mais amor no coração.

0: A gente vai dar uma paradinha rápida em nossa programação, mas não saia daí. Daqui a pouquinho voltamos com muito mais pra você.
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7: Olá, eu sou a Tati Chagas e esse é o nosso Alimente-se Bem de hoje. Vamos a mais uma dica. Beba muita água. Beber água durante o dia faz com que o nosso corpo se mantenha bem hidratado, ajuda o organismo a transportar os nutrientes que precisamos e contribui na digestão dos alimentos. Um truque para saber se você está bebendo água o suficiente é verificar a cor da urina, a qual deve estar em uma tonalidade amarela bem clara.
6: 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A qualquer momento a gente volta com mais dicas para você.
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0: Legal, tivemos as mensagens dos nossos parceiros de programação e já estamos de volta com muito mais música.
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0: Tá na hora do intervalo, mas é super rápido. É, aqui a gente gosta de ouvir mais música. Então fique por aí porque eu já volto trazendo mais sucesso. Até já.
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7: Quem nunca ouviu um alerta do tipo, não durma com o cabelo molhado, senão vai ficar doente? Mas será que essa recomendação tem base ou é só apenas mais um mito? A verdade é que dormir com o cabelo molhado não causa resfriado, já que gripes e resfriados são provocados por vírus e não pela umidade. No entanto, este hábito sim pode trazer alguns problemas. A umidade nos fios e no couro cabeludo cria um ambiente propício para a proliferação de fungos e bactérias, podendo causar caspa, coceira e até enfraquecimento dos cabelos. Ou seja, gripe não dá, mas problemas capilares, isso sim pode aparecer. O ideal é secar bem os fios antes de dormir para manter a saúde do seu cabelo e do seu couro cabeludo em dia.
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0: Ah, você sabe que eu não minto pra você, né? Eu falei que seria um intervalo rapidinho pra você não perder tempo. Combinado? Já voltamos com a melhor programação.
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Sebastian.

0: Ah, quando começa é tão gostoso. Eu não queria ir embora, viu? Mas a gente vai se encontrar de novo logo, logo. Muito obrigado pela sua audiência, pelo seu carinho, pela sua energia boa. Valeu demais da conta. Até a próxima. 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

Deus abençoe. Aleluia. Aleluia. A Ele toda honra, toda glória, todo louvor e toda adoração.

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0: Opa, se liga aí que já já tem muito mais Gospel Show pra você. Eu volto já.
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7: A Hora do Consumidor chegando nesta terça-feira, hoje 19 de maio de 2026. E a pergunta é da nossa ouvinte Carla, da cidade de Itajubá, no sul de Minas. Ela contratou um pacote de internet, mas a velocidade nunca chega ao que prometeram. E ela pergunta: o que faço? Olha, Carla, isso é descumprimento de oferta, tá? Pelo CDC, a empresa deve entregar exatamente o que foi contratado, hein? Você pode exigir a regularização do serviço, pedir desconto proporcional ou até cancelar sem multa. Se continuar o problema, procure o Procon ou a Anatel, tá bom? Obrigado aí pela sua participação. Eu sou o Kleber Salles e volto na próxima edição aqui do quadro A Hora do Consumidor.
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0: É o Gospel Show de volta na sua rádio. Aumenta o volume. Tá chegando música

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0: Já já tem muito mais Gospel Show. É o show da música gospel aqui na sua rádio.
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0: Aumenta o volume, Gospel Show tá de volta. As melhores músicas gospel passando por aqui.

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1: Acabou o nosso Gospel Show, mas amanhã tem mais. Amanhã é quarta, amanhã é meiuca de semana, tem mais Gospel Show pra você, tá bom? Um beijão no fundo do coração, fiquem todos com Deus e até amanhã.
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6: Oi, boa tarde.
7: Muito boa tarde pra você, prazeraço Johnny Silva, mais um dia, mais uma tarde junto com você, que maravilha, né? Hoje, terça-feira, 19 de maio de 2026, você já estava curtindo aí, durante a madrugada, uma palavra de fé, música bonita, canções maravilhosas que tocaram o seu coração durante a manhã, e agora é comigo aqui na nossa rádio, tá bom? Nessa tarde maravilhosa, eu tenho certeza que Deus tem o melhor reservado pra você, tá bom? E a partir de agora você pode interagir com a gente nas redes sociais, pelo nosso WhatsApp. Vamos juntos porque tá começando mais uma Tarde de Fé. Chegando por aqui o Tom Molinari com a participação do Juliano Sam aqui na nossa programação. Vamos juntos!
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obrigado a você, uma ótima tarde pra você que tá aí nessa terça-feira maravilhosa. Tá trabalhando, tá com foninho de ouvido, tá sempre dando um moralzão pra gente. Muito obrigado pelo seu carinho, pela sua audiência. É um prazer enorme, tá? Ter você aqui nessa tarde, é a nossa tarde de fé. Rayane e Vanessa cantando pra gente, louvando aqui na nossa tarde. Ó, quer participar com a gente? Vá nas nossas redes sociais, segue a gente aí. É, manda um recado também pelo nosso WhatsApp aqui da nossa rádio. É a nossa tarde de fé no ar.

0: você ouvindo a belíssima voz do Mauro Henrique aqui na nossa tarde de fé. Começamos com o Leif Bessa aqui na nossa programação. Ó, vamos para um breve break, tomar um pouquinho de água, mas já já eu tô de volta.
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5: Olá, tudo bem? Chegando para você mais um Gospel News com a minha apresentação, locutora Patrícia. E três pastores batistas foram assassinados a tiros enquanto voltavam de uma conferência na Índia. A Irmandade Evangélica da Índia divulgou um comunicado lamentando a morte dos pastores e pedindo uma investigação do caso. O assassinato de líderes da igreja desarmados que retornam da comunhão e ministério cristão é profundamente perturbador e trágico. Em um momento em que Manipur continua a sofrer dor, divisão, deslocamento e medo, tal violência fere ainda mais comunidades já sob imensa pressão, afirmou a organização.
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0: Uma ótima tarde pra você. Muito prazer, Johnny Silva. Vamos com mais meia hora de muito louvor, muita adoração. Chegando por aqui, Casa Worship, com a participação da Helena Albernaz na nossa programação, tá? Segue participando pelo nosso WhatsApp, redes sociais, pelo nosso site. Vamos louvar ao Senhor nesta tarde.

não perdi o controle com Samuel Messias, passou por aqui também o IBP Music com a participação aí do Guivo Mota. Tudo isso aqui na nossa tarde de fé, tá bom? Vamos juntos, porque muito louvor vai rolar por aqui nesta tarde maravilhosa. E você vai ouvir a voz do Senhor. Vamos juntos!

0: você ouvindo Nani Azevedo, Casa do Oleiro. Que maravilha, né, gente? Deus sempre falando com a gente. Antes você curtiu aqui o Preto no Branco, mas já já eu volto, trazendo mais louvores pra você.
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6: E uma artista cristã afirmou que sua expressão artística é inspirada por Deus como forma de adoração. Por meio de suas obras que narram a Bíblia, ela aproxima pessoas de Jesus. Após uma de suas obras que retratava o vitral de igreja viralizar nas redes sociais, Leone Gort passou a se dedicar integralmente à arte. O objetivo do meu trabalho é aproximar as pessoas de Jesus. Ao pintar a Bíblia, espero inspirar as pessoas a abrirem a palavra. Vejo também meu trabalho como uma oportunidade de compartilhar o evangelho, acrescentou a artista. Este foi o nosso Gospel News. Obrigada a você que acompanhou e até amanhã com mais um.
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0: Você está ouvindo Tarde de Fé. Que tarde maravilhosa essa de terça-feira, né? Chegando por aqui, Preto no Branco com Gabriela Rocha na nossa programação. Segue com a gente aqui.

ouvindo a lindíssima voz, a lindíssima canção do Samuel Miranda aqui na nossa Tarde de Fé. Passou por aqui o Israel Salazar. Ah, e assim a gente continua por aqui, né? Falando das coisas de Deus, na presença de Deus. Como é bom pra você que tá trabalhando, tá em casa. Quero agradecer de coração, tá bom? Participe aqui na nossa rádio, nas redes sociais, segue a gente, pelo nosso WhatsApp também, pelo nosso site, pelo nosso aplicativo. Gente, ah, pra você que tá ouvindo a gente pela Alexa também, muito obrigado pelo carinho e pela audiência. Vamos juntos, mais louvores aqui na nossa Tarde de Fé.

0: E pra finalizar esse bloco, você curtindo aqui Alpha Worship com Central 3 aqui na nossa programação. Pra você que quer anunciar o seu comércio, o seu trabalho aí junto com a gente aqui na nossa rádio, entre em contato aqui através das nossas redes sociais, do nosso WhatsApp, do nosso site, tá bom? Manda um recado pra gente, queremos aí com a equipe comercial até o seu estabelecimento, até você, tá bom? Porque queremos a sua marca aqui na nossa rádio junto com a gente aqui durante a nossa tarde de fé. Vamos para um breve break, mas já tô de volta.
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0: E continuamos por aqui com mais louvores, com mais adoração, nessa tarde maravilhosa de terça-feira, reta final, tá bom? Da nossa tarde de fé. Continue grudadinho aí, porque eu tenho certeza que o Senhor já falou no seu coração e vai continuar a falar nesta tarde aqui. Continua.

0: ouvindo aqui na nossa rádio, aqui na nossa Tarde de Fé. Ela que começou aí a sua trajetória musical aí no Raul Gil. Lembra disso? Bem pequenininha ainda. Ah, estou falando da Jamile. Tá aí, ó. Eu Me Rendo. Música lindíssima. A ministra de louvor. Ah, sempre é muito bom, né, gente? Relembrar isso. E por aqui continua. Você pode seguir participando com a gente através das redes sociais, do WhatsApp, do nosso site. E agora tá chegando por aqui o Kemuel com a participação do Lucas Agostinho aqui na nossa Tarde de Fé.
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0: Seja muito bem-vindo à nossa rádio. Boa tarde para você. A nossa tarde de fé finalizando por aqui com João Alexandre. Passou por aqui o Queimuel. Começamos o bloco, né, com o Queimuel e com a participação do Lucas Agostinho. A nossa tarde de fé tá ficando por aqui, mas voltaremos amanhã na quarta-feira com muito mais. Não saia da sintonia, tá chegando uma atração maravilhosa para você. Você não vai se arrepender em ficar aqui, tá bom? Até amanhã, se Deus quiser, que Jesus continue te abençoando aí e iluminando os seus caminhos, tá bom? Até amanhã. Tchau, tchau.
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são 7.

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4: E 23 detentos foram batizados na Penitenciária Estadual do Paraná 1, na região metropolitana de Curitiba, no Paraná. Os novos convertidos foram batizados em uma piscina improvisada no pátio da prisão, dando testemunho público de sua fé em Jesus. O batismo nas águas foi organizado pela Polícia Penal do Paraná, em parceria com a Igreja Evangélica Templo das Águias. A cerimônia contou com apresentações teatrais realizadas por detentos. Hoje me sinto transformado. Sou batizado nas águas e não quero mais saber do mundo do crime. Acredito que o pastorado dentro das unidades penais seja uma questão essencial, testemunhou um detento.
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0: gente, está chegando por aqui, através das ondas sonoras do seu rádio, mais uma edição do programa Diante do Altar com seu irmão em Cristo, esse que vos fala, pastor Giovanni Nunes. É um prazer poder estar por aqui, é um prazer poder abençoar a sua vida com essa programação que tem tudo de Deus para você. É muito louvor, palavra de Deus e, é claro, a sua companhia. Isso mesmo, você está ouvindo a programação Diante do Altar e você sabe que de segunda a sexta-feira, aqui na programação Topzera do seu rádio, você é abençoado. Esse é o dia do Senhor, é o dia que o Senhor nos fez, é o dia que Deus coloca na agenda como o dia da minha, da sua vitória. Toma posse disso hoje, hein? Eu quero declarar, quero profetizar, hoje é o dia da sua vitória. E pra ficar bom, aumenta o volume, porque vem muita coisa boa pra você. Louvor de Deus agora, pra abrir a nossa programação, pra abrir a nossa super sequência aqui na programação Diante do Altar. Vem comigo, vem pra melhor, porque a bênção de Deus só tá começando.
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0: de Deus pra sua vida, viu? Que canção maravilhosa essa que tocou pra vocês agora, hein? Música bonita, louvor abençoado, toca aqui na programação Diante do Altar. Já já a gente tem mais Diante do Altar pra você. Fica por aí, sai não, porque o melhor de Deus ainda está por vir. Então já volto já já, 2 minutinhos, volto pra poder abençoar sua vida. É um break rapidinho, volto já já pra abençoar você.
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0: 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Muito bem, estamos de volta então com vocês, com Diante do Altar. Logo depois desse intervalo, a gente volta com mais som abençoado, com mais alegria, com mais felicidade. Pra cima, gente. Você quer programa pra cima. Você quer ouvir programa bom? É sim, programa alegre. Não é aquele programa que você tá dormindo, mas aquele programa que você tá acordado, tá vibrante com a gente, com a alegria do Senhor, porque ela é a nossa força, tá bom? Vamos seguir então de mais canção, de mais música bonita pra você, na programação mais top do seu rádio. Se liga aí, recebe aí essa sequência maravilhosa de Deus pra sua vida. Aumenta o som!
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0: No livro do profeta Jeremias, no capítulo de número 29, versículo 13, a palavra de Deus diz assim: buscar-me-eis e me achareis, quando me buscarem de todo vosso coração. Meus amados, a Bíblia, ela está repleta de promessas de Deus para as nossas vidas. Eu já ensinei por algumas vezes isso aqui e quero te dar uma direção. Toda promessa de Deus, ela é carregada de um princípio. Nenhuma promessa que Deus fez na palavra dele, ela vem vazia sem um princípio. O princípio é aquilo que você vai fazer para concluir, para concretizar, para concluir e ter a promessa daquilo que você deseja. Para você entender, esse texto está dizendo aqui: buscar-me-eis é um princípio. E a promessa é: me achareis quando buscares de todo o coração. Deus está dizendo para a gente o seguinte: se você me buscar, se você me buscar, você vai me achar. Mas você precisa me buscar de todo o coração. É o princípio da promessa: buscar de todo o coração, você encontra Deus. Então Deus se coloca numa promessa, disponibilizando a si mesmo para encontrar com você. Mas só que você tem que fazer a coisa certa. É mais ou menos que você precisa encontrar com alguém que você goste, com alguém que você ame, e ele diz: olha, vai lá me encontrar. Ah, mas aonde? Ah, me encontra lá. E você não sabe o lugar, o endereço certo onde encontrar, você vai ficar que nem doido e não vai encontrar. Então, quando Deus diz assim, ó, buscar-me-eis, ou seja, você vai me encontrar e vai me achar quando você for no endereço certo. E o endereço certo é: buscar-me-eis e me achareis quando me buscarem de todo o vosso coração. O endereço certo para você me achar é de todo o vosso coração. É isso que eu estou dizendo para você. Você vai buscar alguém e não tem endereço certo, você se perde, você não acha. Então a mesma coisa é com Deus. Se você não buscar Deus de todo o teu coração, você não acha Deus, você não encontra Deus. Esse é o problema de muita gente. Tem buscado a Deus de qualquer jeito. Não é buscar a Deus de qualquer jeito, que eu digo, de qualquer maneira. Acha que porque eu disse: Senhor, meu Deus, me ajuda, é o suficiente. Você falou uma palavra a ermo. Você não falou uma palavra de coração, você não parou. Sabe, você não teve um tempo, você não sentou para chamar a atenção de Deus, você não dobrou o seu joelho, você não se esvaziou de si. É isso que Deus está dizendo quando buscar de todo o coração. Quando o seu coração estiver somente nele. Porque às vezes você está querendo buscar Deus, mas seu coração está com raiva, seu coração está com ira, seu coração está com problema, seu coração está com tantas coisas e todo o teu coração não está em Deus. E Deus está dizendo: para você me achar, você tem que me buscar com todo o teu coração. Então teu coração não pode estar alterado, não pode estar com dois pensamentos, tipo: eu acho que ele vai me ouvir, eu acho que ele não vai me ouvir. Seu coração precisa estar totalmente contente, entregue a ele. E assim você vai encontrar Deus. Obviamente que quando você encontra Deus, você encontra libertação, você encontra cura, você encontra solução, você encontra o que você precisa. Por isso o maligno, ele é tão sujo, tão astuto, que ele faz com que essa promessa não se cumpra na sua vida, fazendo com que seu coração fique cheio de raiva, cheio de rapina, cheio de problema, cheio de crise, cheio de tantas coisas, que ele fala: é melhor não nem buscar não. Então não sei como está o teu coração hoje, mas limpe teu coração de todas as coisas e cumpra esse princípio para você encontrar Deus debaixo da promessa que ele tem para você. Deus hoje está dizendo para você: busque, mas busque de todo o coração, busque com tua alma. Não deixe com que as coisas desse mundo, com que as raivas e iras impeça você de encontrar Deus. Somente busque e você vai achar. E você, quando achar Deus, achará a resposta e a solução para tudo isso que você está vivendo ou passando. Medita nisso. Fique com essa palavra, seu gotas da palavra de Deus. Eu sou o pastor Giovanni Nunes. Até a próxima. Graça e paz. Shalom.
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me faz lembrar de quando eu tinha 6 anos de idade. E eu lembro que dentro de uma igreja bem pequenininha, Jesus olhou para mim, uma menina improvável, que não tinha condição, que não tinha força para se levantar. E ele me deu uma promessa. Ele disse: Kellen, eu te levarei sobre essas nações. E hoje eu estou aqui como testemunho do Senhor para dizer que se Ele fez a promessa na sua vida, Ele vai cumprir, Ele vai fazer. Descansa o teu coração, pois Ele é fiel. Cante.